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1: Ué, sozinho hoje?
0: Estou. E queria aquela mesa perto do piano.
1: Pois não?
0: Maestro.
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